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2: Meia-noite e 7 minutos.

Meus amigos, se nesse momento algum de vocês me perguntasse onde estão os meus passos, eu não saberia dizer. 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

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Meia-noite e 56 minutos.

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1: Uma hora e 55 minutos.

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0: Obrigada, gente, obrigada. Tô aqui babando, babando eles aqui, e aí o DVD não continua, né? Obrigada, muito obrigada.
1: Mais aplausos.

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0: Quantos estão cheios de expectativa no seu coração? Quantos estão com seu coração ardendo pela presença de Jesus? Quantos querem entregar tudo para Ele? Você está desejoso disso nessa hora? Todo esse ambiente está sendo gerado aqui nesse lugar. E isso vai chegar a milhares. Milhares de famílias vão receber desse impacto também. Dessa presença de Jesus também. Dessa graça que cura. Dessa graça que salva. Dessa graça que liberta. Com mais força.
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0: É isso aí, galera. 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
3: Brasil! Bom dia, bom dia, bom dia, bom dia, alegria, bom dia, simpatia, bom dia, Feira Nova, bom dia, Sergipe, bom dia, Brasil! Começando no seu rádio mais um Mistura Sertaneja comigo. Até as 8 é só festa, é só alegria. Hoje dia 26 de setembro de 2026, começando mais um Mistura Sertaneja. Ô, saudade! Ah, como faço todos os inícios de programa, mandar um cheiro. Coração da minha querida esposa, Jorgeleide, meus filhos, Pedro Arthur e Helenício Neto. Abraçando aí toda a minha família, todos os meus irmãos. Abraçando você, ouvinte, querido, razão maior da existência do nosso programa. Bom dia para você aqui no município de Feira Nova, todos os povoados ligadinhos no nosso programa. Alô você, aí nas queimadas, você no Salgado, Bandeira, Lagoa dos Porcos, São Domingos, bom dia! Alô, Muzeiro, Alegria, Massa, Ferriacho, Grande, Beijinhas, Vassoural e Vassoura, muito, muito, muito bom dia! Você aí no Capoge, você aí na Embira, Serradinha, Baixão, Pedra Branca, Ponto Chique, Milagrosa, Malhada do Pau Ferro, Algodão, Taboado, Mamonas, bom dia! Bom dia, bom dia para você aqui na sede da nossa querida e sempre, sempre amada Feira Nova. Você aí, qualquer morador, qualquer habitante dessa linda cidade, todas as avenidas, praças, ruas, conjuntos. Alô, Feira Nova, bom dia! É nesse clima que a gente começa o nosso programa de hoje. Já mandando um grande abraço também para você nas cidades Circo, Vizinhas, de Graco Cardoso, Itabi, Lourdes, você em Gararu, alô São Mateus, você em Nossa Senhora da Glória, São Miguel do Aleixo, Aparecida, Ribeirópolis, Moita Bonita, Carira, Frei Paulo, Cumbi, Aquidaban, Nossa Senhora das Dores. Enfim, em qualquer canto desse pequeno e sempre amado Sergipe do Brasil e do mundo, bom dia, mais bom dia! Ó, que assim, rapaz, libera, libera, libera! Eu falei 99854-9807-5408 é o telefone do sucesso de todas as manhãs de sabadão. E aqui assim liberou, tocou, rapaz, já com a gente aqui, a Miriam, lá na cidade de Lagarto. Bom dia, Lelivaldo, Deus te abençoe grandemente. É, com muita saúde e pra você e toda a sua família. Toca pra mim aí, Coração Ferido. A Miriam tá pedindo Coração Ferido. É, oferecendo aí as minhas irmãs do Bandeira, da Graça e Chira aí em Feira Nova. É, Miriam aqui em Lagarto. Valeu, Miriam. Um grande abraço aí, nossa amiga Miriam, ouvinte do nosso programa lá na cidade de Lagarto. Tá com a gente também, a Naná. Bom dia, que Deus te abençoe, amém. Bom trabalho, bom final de semana. Valeu, Naná. Grande abraço aí, a nossa queridíssima prima Naná. E mensagem aqui tem de áudio chegando da Dona Esther Pereira lá de Gararu. Bom dia, Dona Esther. Vamos
4: dançar.
3: Valeu, Dona Esther Pereira. Tá falando bem mansinho, é? Acordando. Ei, que bom, né? Abração aí. A Dona Esté Pereira lá em Gararu. Bom dia, Cida, aqui em Feira Nova. Nossa amiga ouvinte Cida do saudoso Nilson Paraguai. Bom dia.
5: Bom dia, Valdir.
3: Olá.
5: Aqui é Cida do saudoso Nilson Paraguai. Eu quero ouvir a música Casa da Vovó para oferecer para meus netos, meus filhos e para você. Deus que lhe dê um bom dia, um bom trabalho, que Jesus abençoe, que lhe dê um dia abençoado por Deus para todos nós. E um abraço, viu?
3: Valeu, um grande abraço a você, minha querida amiga, ouvinte Cida. Aí do saudoso Nilson Paraguai, sempre ligadinho no nosso programa. Tá com a gente também, rapaz, minha querida amiga, é Neide Figueiredo. Bom dia, meu querido. Que Deus te dê um bom dia. Valeu, um grande abraço aí a nossa querida Neide Figueiredo, toda a sua família, né? Grande abraço aí ao corintiano na veia. Valeu. Com a gente também a Neide, rapaz, do saudoso Ló. Bom dia.
4: Bom dia, aqui hoje eu queria andar nada para nós curtir. Deus te dê um dia, um sábado abençoado e bênção para você e para sua família.
3: Valeu, Neide Ló, um grande abraço para você, viu? Obrigado por sua participação, todos os sábados conosco. Rapaz, o negócio aqui é interessante, viu? A Miriam falou da cidade de Lagarto, mandando um abraço para a Da Graça e toda a sua família aqui em Feira Nova. Agora a Da Graça está no ar, mandando, vamos lá. Bom dia, Valdinho, estou sintonizada. Gostaria de ouvir a música de Zezé de Camargo e Luciano, Flores em Vida. Quero oferecer a você e sua família, obrigado, a minha família, também a Miriam lá em Lagarto, enfim, a todos os ouvintes, valeu Da Graça, abençoado dia para você, viu querida? É assim, a interação, rapaz, entre as pessoas, entre as famílias. A Miriam de Lagarto manda um abraço para Feira Nova manda para Lagarto. Está com a gente também a Zumira. Alô, Zumira, abração aí. O Miguelzinho, da Sofia, na Laura, no Nailson e toda essa família abençoada, nossa querida Zumira. Abração aí, um bom dia ao Hélio Alves, também ligadinho no nosso programa. A Ana Esté Pereira, já falei, falo de novo. E aí já... imitando, né, o Valmir Andrade. Valeu, grande abraço a todos. Vamos começar a botar música boa, rapaz, no ar pra gente ouvir, matar a saudade, né? Grande abraço aí a todos os ouvintes ligadinhos no nosso programa. Antes, telefone tocando. Alô, bom dia. Alô. Alô, bom dia. Ô, coronel, o que é que você manda, coronel? Vaquejada, tá certo. A gente toca daqui a pouquinho, viu, meu querido? Grande abraço, obrigado por sua participação. Valeu! Ei, coronel Marcos. Um abraço aí a galera na padaria do Nils. Quezinho disse que já tá ligadinho, rapaz. Ele, o Lalá, o Nils, a Virginia, a Clésia. É, toda essa turma boa, um grande abraço. Valeu, vamos de música!

Rosa, chorando com a gente aí?

de volta com o nosso Mistura Sertaneja, 6 horas e 55 minutinhos. Mandando um abraço aí a Edilza, né? Ela pediu e a gente tocou aí o que é que eu sou sem Jesus. Aparecendo aí a dona Nininha. Alô, dona Nininha. Dona Nininha de Mestre Alfredo, abração aí a toda a família aí da dona Nininha, né? Edilza, o Edmilson, o Militão, Moraes. Alô, Moraes, um grande abraço aí a toda a família da dona Nininha. Receba o nosso abraço, viu, dona Nininha? Abraçando aí a Rosa. A Rosa também tá ligadinho, né? Curtindo melhor da música aqui com a gente. Obrigado, Rosa. Ó, quem tá dizendo que tá de rádio ligado também é o Vasconcelos. Bom dia. Desejo-lhe um dia leve, produtivo, repleto de boas notícias. Que a elegância esteja em suas atitudes e a felicidade em seu coração. Bom dia, mas bom dia mesmo. O homem é um poeta, rapaz. Valeu, Vasconcelos. Abração, meu amigo Vasconcelos, rapaz. Tá sempre ligadinho no nosso programa. É, abraçando a Gilvânia. Alô, Gil. Um grande abraço. Bom dia, amigo. Que Deus abençoe o nosso dia. Gil Santana, também ligadinha no nosso programa. Tá bom? Tá valendo. Olha só. Lembrando que daqui a pouquinho, daqui a mais 2 minutinhos, 3, vai entrar o horário eleitoral gratuito, né? O horário político obrigatório. É, a gente volta às 7 horas e 25 minutinhos, tá bom? Qualquer momento ele tá entrando aí no ar. Mas mandar um abraço aí também a meu amigo Dé lá em Salvador. Tá sempre ligadinho no nosso programa, né, Dé? Ele, a Maria de Olga, sua esposa, Tami, Vinícius, Bruno, o Barão aqui em Feira Nova, também lá em Salvador, o Valdeci e o Antônio. Um grande abraço a todos aí, né? O Marão, a Lúcia, o Gel, toda a família da Olga aqui em Feira Nova. Grande abraço. Seu Luiz, alô Luiz e João de Marica. Um abração aí, seu Luiz, sempre também conosco. É, não perde o nosso programa. Grande abraço a esse homem de bem, seu Luiz e João de Marica. Meu amigo Zé Ivaldo, alô Zé Ivaldo de Moura, aí na malhada do Pau Ferro. Abração aí ao meu amigo Zé Ivaldo, a Tirinha, sua esposa, todos os seus familiares. Receba o nosso carinho, a nossa eterna gratidão pelo rádio ligado.

É nessa pegada, só mais um pouquinho a gente entra com o horário eleitoral. Antes, mandar um abraço também a galera aí do Boteco, né, do Visual, comida caseira do Visual. Alô, Visual! É, rapaz, abração aí a todos que estão aí tomando esse delicioso café, o meu amigo Visual, a Patrícia, sua esposa, né? A Márcia tá de Lelê novo em casa, a Andriela, Luciane, enfim, a toda a galera aí. Nossa, muito obrigado pelo rádio ligado.

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1: Hoje o meu coração... De volta, né? Depois do horário político eleitoral obrigatório, gratuito. Estamos de volta com o nosso programa Mistura Sertaneja. Já mandando um grande abraço aqui a minha tia Terezinha de Souza, tia Teca, alô, um grande abraço a Terezinha de Souza. Também a Paula Barbosa e Dona Lúcia, estão ligadinhos no nosso programa. Abraçando ainda a Selma Freitas, de rádio ligado conosco. Abraço aí, toda essa galera boa, curtindo o nosso programa. Tá aqui com a gente também, rapaz, ó. Meu amigo Dé, já aqui agradecendo, né? Lá de Salvador, agradecendo aí nossa fala. Tá com a gente o velhinho, valeu, seu Cosme. Vamos ouvir o seu Cosme, bom dia.
2: Bom dia, meu grande amigo. Só alegria. Aqui quem fala é o velhinho do Corrido Manoel Vieira. Eu quero que o senhor passe as músicas aí pra oferecer a minha esposa, minhas netas, meus netos e meu irmão Adevaldo. E muito obrigado, amigo. Muitos anos de vida para o senhor e sua família.
1: Valeu, seu Cosme. Obrigado aí por sua participação sempre conosco. É em Cosme, aí no Manoel Vieira.

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De volta com o nosso Mistura Sertaneja, abraçando aqui mais uma vez nosso amigo Zé Ivaldo de Moura. É, tá aqui, rapaz, dizendo que gostou. Aquele abraço, um grande abraço aí a meu amigo. Bom dia, um café para todos os amigos, né? Ouvintes da FM Sertaneja, um forte abraço. Um grande abraço aí a meu amigo Zé Ivaldo de Moura, sempre ouvindo o nosso programa. Ó, tá com a gente também meu amigo Zoinho, rapaz.

0: Zóio, meu. Aqui é Zóio, beijo. Tô me ouvindo aqui na rádio, viu? Ele pediu uma música aí da Loura do Carro Branco pra oferecer a todo mundo aqui na nossa Feira Nova. Bom dia com Jesus.
1: Valeu, meu querido. Grande abraço aí, meu amigo Zóio Diesel, rapaz. Tá aí, sempre ligadinho no nosso programa, né, Zóio? É, tá ali, dizendo que sim, viu? Grande abraço, Zóio. Valeu pela sua parceria, pela sua companhia. Ó, manda um abraço mais uma vez a galera aí na comida caseira do Visual. Meu amigo Visual diz que tá com o rádio ligado, rapaz, tá curtindo o nosso programa. Abraço aí a todos os visitantes, né? Aí do nosso querido Visual.

0: Abraçando meu amigo Edés e Dona Ledna aí na Lagoa do Capim, rapaz. Sempre nos dando a honra da audiência. Meu amigo Demeriano, alô Demeriano, Dona Leuzina, um grande abraço. Aí Cosme tá ligando, ó. Alô, bom dia. Fala, seu Cosme, tudo bem com o senhor?
1: Tudo bem, graças a Deus.
0: O que é que o senhor manda?
1: A gente é carinho do Caruru de Pai Rodrigues, hoje, aí na rua de Santa Rita, um terreiro de Nossa Senhora Santana.
0: Hoje tem o Caruru aí na rua Santa Risa, é isso?
1: É, na casa de Pai Rodrigues.
0: Beleza, então, tá dado o recado. O senhor tá dando o recado ao vivo, tá bom?
1: Estamos convidando todas as crianças, os pais e a mãe também. Muito obrigado.
0: Valeu, seu Cosme. Um grande abraço e que todos aí compareçam ao Caruru aí do seu Cosme. É, um grande abraço do seu Cosme. Obrigado pela sua participação.

0: Abraçando, rapaz, abraçando aí a Ninha, né, na malhada do Pau Ferro. Um grande abraço, viu, Ninha? Em toda a sua falta, um grande abraço, que Deus continue te abençoando. Abraçando a Eliene aí nas queimadas, um abraço aí ao Givaldo, a Jéssica, ao Bastião, a Lindinalva, todos ligadinhos no nosso programa. Telefone tocando, alô, alô, bom dia. Alô. Opa, uma belezura. Rapaz, o homem é difícil demais da conta, senhor. Adoro!
1: Esse é negócio bom, rapaz!
0: Ô, senhor José Alves, tava sentindo muita falta do senhor, viu?
1: Rapaz, eu cheguei agora tava ocupado já no final do programa de Goiânia, eu vou atrasar um pouquinho,
0: né? Tá na luta, né, senhor José Alves?
1: É, rapaz!
0: Graças a Deus, feliz de quem luta, viu?
1: É verdade, né, homem?
0: Senhor José Alves, o que é que o senhor manda no programa de hoje? Tá sim, a gente encerra com a música do senhor.
1: Então, passei o doutor e a empregada.
0: Pronto, rapaz. O doutor e a empregada. A gente oferece pra quem?
1: Oferecer pra todos os ouvintes, pra todos que estão ouvindo, pra você, pra Valmir Andrade, pra Mário Souza, pra tudo.
0: Beleza, então.
1: Já no finalzinho, tô ainda na luta ainda, viu, irmão?
0: Valeu, meu querido. Um grande abraço pra o senhor, pra toda a sua família, pra todo esse povo bom aí, tá bom?
1: Bom dia aí pra você e pra toda a sua família, que às vezes abençoe a todos.
0: Amém, irmão. Amém, adoro, uma belezura.
1: Uma belezinha, rapaz.
0: Tá no ar pro senhor aí, um grande abraço. Doutor e a empregada, fio, parada dura, segura, seu José.

É, rapaz, 7 horas e 55 minutinhos, final de programa. Atendendo aí o nosso amigo Zoinho, Diesel, rapaz. Aí no tempo da cidade, também o seu José. José Alves, lá no João da Mota, em Graça Cardoso. A gente finaliza agradecendo ao nosso bom Deus pela oportunidade de estarmos juntos mais uma semana, mais um sábado, eu aqui, você aí, em qualquer canto do planeta. Agradecer a todos que interagiram no programa de hoje, minha amiga Zumira, a Naná, o Hélio Alves, a Miriam lá em Lagarto, a dona Esté Pereira em Gararu, a Cida do saudoso Nils Paraguai, Neide Figueiredo, a Neide do saudoso Ló, Coronel, a Rosa da Graça, Vasconcelos, a Gil Santana, meu amigo Zoinho, José Alves, lá do João da Mota, galera aí do Comida Caseira do Visual, galera da padaria do Nilson, né? O Zé Ivaldo de Moura aí na Malhada do Pau Ferro, seu Luiz, o Dé lá em Salvador, também a Tia Teca, né? A Terezinha de Souza, a Paula Barbosa, a Selma Freitas, seu Cosme, que vai ter o Caruru, viu? É bom. Também é Deus, enfim, a todos que interagiram, fica o nosso abraço, a nossa gratidão pelo Rádio Ligado. A gente se despede deixando um forte abraço, prometendo voltar em outra oportunidade, se assim o nosso bom Deus nos permitir. Fiquem todos com Deus, porque eu estou sempre em sua companhia. Tchau, tchau, até a próxima!

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0: Cristo, bom mestre, eis meu querer, tua vontade sempre fazer. Faze-me forte para resistir duras fraquezas que possam vir. Cristo, bom mestre, eis meu querer, mais santidade de vida ter. Faze-me firme, Cristo, meu Deus, para não deixar a senda dos céus. Cristo, bom mestre, eis meu querer, todas as minhas faltas vencer, faze-me rijo para lutar, para a vitória sempre ganhar. Pois é, o programa Papo Sadio está de volta, está no ar hoje, sábado, dia 26 de setembro de 2026, 26 de setembro de 2026, e a temperatura aqui em Feira Nova, termômetro marca 25 graus, dia passando a impressão de ser muito quente, céu aberto, poucas nuvens, e agora são 8 horas e 5 minutos, bom dia Alexandre conosco, bom dia aos ouvintes de longe, aos ouvintes de perto aqui, da Rádio FM Sertaneja 104.9. O programa é Papo Sadio, despertando o sertão, falando ao coração, comunicando vida, sempre aqui, segunda, quarta e sexta, às 10 para meio-dia, sábado às 9, às 8 da manhã. Sábado às 8 da manhã. Agora são exatamente 8 horas e 6 minutos. O programa Papo Sadio está no ar. E nós vamos, nesse momento, vamos ouvir uma página musical. Daqui a pouco a gente volta com polêmica. Deixa eu ver aqui uma música bonita para vocês. Samuel Mariano, Reatando a Amizade. É o programa Papo Sadio, um jeito novo de informar. Um abraço a todos os ouvintes do programa Mistura Sertaneja, com Helenivaldo Dantas, que saiu há pouco aqui da FM Sertaneja. Um abraço a Helenivaldo, um abraço a toda a família feronovense, toda a família aí de Cumbe, de Graco, de Glória, todo o pessoal que está na escuta, inclusive nos povoados. Vamos ouvir essa música bonita aí e medite nela.
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0: Pois é, o programa Papo Sadio tá de volta, 8 horas e 11 minutos, o pessoal tá ligando, daqui a pouco ligue, viu? Porque tô sozinho aqui, não tô podendo atender agora, mas pode ligar daqui a pouco, esse mesmo número. Lembrando aí, deixando o pensamento do dia no programa de hoje, nem toda derrota representa o fim da guerra. Nem toda derrota representa o fim da guerra, né? A guerra é conquistada através de batalhas, né? E as várias batalhas vencidas, aí você tem o resultado positivo, você tem a vitória na guerra. Então, nem toda guerra, nem toda derrota representa o fim da guerra. Mas, polêmica de hoje, antes também o nosso abraço aí a todos os ministros do Evangelho, você diácono, presbítero, evangelista, missionário, pastor, você crente, você católico, você espírita, você que não professa nenhuma religião, todos vocês o nosso abraço, um abraço do programa Papo Sadio, segunda, quarta e sexta às 10 para meio-dia, sábado às 8 da manhã. 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Então, você pode ali assistir a um culto, a uma reunião, segunda, aliás, domingo, às 7h30 da noite, também domingo às 8h30 da manhã, às 8 horas da manhã, melhor dizendo, às 8 horas da manhã, e terça-feira, às 7h30 da noite também, tá certo? Escola Bíblica, pastor, quero ir para a Escola Bíblica, aí domingo às 9 horas, de 9 até às 10h30. Culto de oração, domingo às 8 horas, das 8 às 9, ok? E hoje ali no Centro de Criatividade Evangélico Casa de Deus, na Praça Gerino Joaquim dos Santos, temos o culto da comunhão e todos os ministros, toda a igreja, todo o pessoal que está na escuta, todos são convidados, independente de religião, a participar do culto da comunhão às 7 horas da noite, portanto, ali no Centro de Criatividade, ali bem próximo, quase vizinho, pode-se dizer vizinho, a creche nova, né? Pois é, programa Papo Sadio, polêmica, você é o que consome, você é o que consome. Veja, todos os dias as pessoas são bombardeadas por informações e também influências de diversos lados, como as redes sociais, internet, TV, informativos online, rádio do carro, jornais, revistas, conversas com familiares e amigos, etc. Tudo isso traz influência para nossa vida. As pessoas são bombardeadas por diversas informações através disso tudo que eu falei, e tudo isso. Agora, por conta de tantas interrupções diárias, muitos acabam deixando de buscar o que é primordial. Tantas paradas, termina que não se para para se buscar o que é primordial, seu relacionamento com Deus. Afinal, você só está vivo porque Deus lhe tem dado a oportunidade de você estar aqui. Você só está vivo porque Deus quer. Você só existe, você só nasceu, pense, só nasceu porque Deus quis que você nascesse, não é verdade? Então, o que é primordial? Primordial é a sua relação, seu relacionamento com esse Deus que lhe deu tudo e que lhe dá, continua lhe dando oportunidade de vida. Outros tantos também esquecem de cuidar de si mesmos e de dar atenção até para a sua família. Mas será que com tantos apelos as pessoas realmente conseguem discernir o que lhes faz bem ou não? Será? Elas conseguem evitar que tantas coisas as atrapalhem de focar no que verdadeiramente importa? E rapidamente a igreja, ela tem trabalhado. Poderia tentar ser mais rápida ainda. Mas a igreja tem trabalhado. E tudo isso em favor de influenciar também, de formar opiniões favoráveis àquilo que está escrito na palavra. E Deus tem permitido, é uma permissão de Deus, que ainda estejamos de portas abertas, a igreja esteja de portas abertas. Falar em portas abertas, nós aguardamos o dia da Bíblia já, né? Dia da Bíblia em dezembro, e possivelmente lá para o dia 12 ou dia 19 de dezembro, um sábado à noite, nós teremos pela 15ª vez aqui na cidade de Feira Nova, 15º ano, o Dia Internacional da Bíblia Sagrada, 13 anos, 13º ano realizado pela UMESE de Feira Nova. E glória a Deus por você que faz parte da UMESE, glória a Deus por você que não faz parte, mas tem contribuído também, tem se esforçado para que o Dia da Bíblia ele permaneça constante, né? Permaneça constante. E então o nosso alvo deve ser sempre a Bíblia, o reino de Deus. E é isso que a igreja prega. É isso que nós devemos consumir, a palavra de Deus. Aliás, quando a gente fala em consumir o que é melhor, consumir o melhor alimento, o alimento da palavra de Deus também. Nem só de pão, diz a Bíblia, nem só de pão viverá o homem, mas de toda a palavra que sai da boca de Deus. Então, como saber diferenciar os apelos bons dos maus que a mídia mostra? Essa é a grande questão, essa é a grande pergunta. Os apelos que a mídia mostra, ou que as influências de fora têm levado você a pensar. E é importante que se pense, é importante que se tire conclusões a respeito do bem e a respeito do mal, porque você só vence o mal conhecendo ele. Não conhecendo no sentido de praticá-lo, mas não conhecendo no sentido de conhecer as regras dele, conhecer como ele trabalha, né? Você só vence o inimigo o conhecendo também. Então, glória a Deus pela vida de cada um ouvinte nessa manhã. Glória a Deus por você que ouve, por você que participa, e glória a Deus por você que não participa, mas está sempre ligado aqui no programa Papo Sadio, na FM Sertaneja, programa Papo Sadio e também o programa Voz da UMESE daqui a pouquinho às 9 horas, tá certo? Vamos de música e o pessoal pode ligar, e hoje tem sorteio de 3 brindes, daqui a pouco eu vou estar passando para os ouvintes quais são os brindes que a gente vai estar sorteando. Antecipando aí o Moringa em cápsulas, o Nat Flora, o sabonete líquido íntimo, e também O creme tira-manchas, não, creme tira-manchas não, o kit tira-manchas, né? Com o sabonete líquido, sabonete em barra e o creme tira-manchas, ok? Então tudo isso, quem ganhar, ganha os três. Ligue e participe, o pessoal que ligou desde o dia, deixa eu ver aqui, desde o dia 5, não, dia 5 não, desde o dia 21 de setembro, vai estar participando. Então já tem uma lista aqui de gente que ligou desde o dia 5. Nós vamos hoje somar com mais vocês que estão participando. Já tem gente participando, inclusive Teté. Daqui a pouco a gente passa o áudio de Teté. Vamos ouvir a próxima página musical. Aliás, vamos colocar o áudio de Teté antes, por favor. Vamos ouvir o áudio dela.
1: Bom dia, missionária. Bom dia, pastor Gilvão. Toque aí um louvor bem bonito.
0: Bom dia. Para
1: meus dois filhos. Deus abençoe nosso final de semana.
0: Verdade, minha irmã. Jesus te abençoe. Vamos ouvir então esse louvor bonito oferecido aí a Teté e aos seus filhos, a família dela, também ao conjunto Manuel Vieira, todo o pessoal aí do conjunto, dos conjuntos aqui da cidade de Feira Nova, dos conjuntos das regiões vizinhas também. Tá certo? Vamos ouvir aí. É com Nando Menezes.

Orlando, aniversário dela. Quem manda uma música para ela, a gente vai passar já, é a irmã de Cinha, que é irmã e mãe também.

0: Glória a Deus. Olha, nós vamos agora para polêmica. Para polêmica não, é para o informativo Papo Sadio de hoje. E daqui a pouco a gente já vai passar uma música oferecendo a aniversariante.
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2: Então, quer dizer, Jesus rejeitou, mas existe um grupo de pessoas que aceitou. É, melancia sem semente, melão sem semente.
3: É bom.
2: Qual é o propósito?
3: Mas exatamente.
2: De tirar a semente. Porque a semente existia para quê? Para ver?
3: É.
2: E de repente, do nada, eles tiram a semente. Outra questão. Tem muito queijo que é sabor queijo. Mas não é queijo.
3: É.
2: Então, é uma gororoba ali que eles misturaram e tem.
3: Sim.
2: Queijo. A mesma coisa está acontecendo com tudo que você possa imaginar. Por exemplo, principalmente chocolate. Tem muita gente que acha que está comendo chocolate. Só que eu acho interessante.
3: Esse ano eu acho que eu nem comi chocolate, hein, pastor?
2: Eu vou dizer o seguinte: você vai na Suíça. Eu estive na Suíça. Na Suíça tem um mercado para os suíços e um mercado para o povo que não tem condições.
3: Né?
2: E aí você vai ver que tudo que está no mercado do suíço tem muita qualidade.
3: É muita qualidade, o pessoal.
2: O povo não. Aí você vai nos Estados Unidos, por exemplo, pega a lata de Fanta, refrigerante Fanta nos Estados Unidos, tem suco de laranja na Fanta. Aí você pega a Fanta no Brasil, não tem, é sabor laranja, mas não tem suco de laranja, você está entendendo? Então parece que essa distribuição, ela também envolve muitos países. A mesma questão é medicação.
3: Sim.
2: Tem medicações, por exemplo, de pirona é proibido nos Estados Unidos por N fatores. No Brasil é um dos remédios que mais vende. Então, o que que acontece? Até essa questão existe, por exemplo, eles são cobaias e tem que comer isso daqui. Nós comemos com mais qualidade. Então, existe todo um sistema nessa questão. Só que tudo que nós estamos vivendo é uma agenda para reduzir mesmo a população, né? Esse, eu falei hoje no podcast, a gente deu muito risada. Mas, por exemplo, a geração Z é a geração que menos está praticando sexo de todas as gerações.
3: Meu Deus, vou falar igual o doutor Alex agora. É só pela misericórdia.
2: Aí você vê, os jovens não querem ter relacionamento sexual.
3: Caramba, estão ficando assexuados.
2: Que é
3: por isso que os homens estão usando calcinha agora.
2: Meu Deus.
3: É, tem a calcinha masculina agora. Ô, Harry, você já aderiu, Harry, ou não? Não, o Harry falou que é homem, é das antigas ele, ó.
2: Meu Deus, mas por quê? A satisfação própria.
3: Caramba.
2: Então, quer dizer, que é tudo online.
3: É tudo online.
2: Então, a pessoa está se satisfazendo sozinha para não precisar ter relacionamento.
3: Caramba.
2: Com outra pessoa.
3: Daí são os red pills, não é? Tem medo de mulher? Os red pills têm medo de mulher.
2: Então, o que que está acontecendo? É uma agenda.
3: É.
2: Quando você for analisar com tanta informação, com tudo que está acontecendo, aí homens afeminados, mulheres com desejo com mulheres, toda essa questão.
3: E tem os red pills. Red pill não tem um passarinho para dar água e tem medo da mulher tomar as coisas dele. Você já viu os red pill? Parece que eles têm a raiva de mulher. Não, essas mulheres aí, o cara não tem um passarinho pra dar água, né?
2: E aí entra, cara. O pessoal tá tirando muita geração Enzo, né?
3: É, exatamente.
2: Que é uma geração fraca.
3: É.
2: É uma geração que não tem postura.
3: Não quer ter filho. Não quer
2: aí
3: fazer
2: vem
3: nada.
2: Outra agenda que eu bato muito é o animalismo, né? A pessoa quer ter animal, mas não quer ter pessoas.
3: É, os pais de pet, mano.
2: Então, a gente tá dentro desse... é uma programação, né? Agora, olhando pelo Apocalipse... Se a gente olhar todo mundo pelo Apocalipse, você só tem uma noção de realidade quando você tem Cristo. Vamos sair da Matrix, né? Jesus, ele é a verdade.
3: Sim.
2: Quando Cristo entra na vida de uma pessoa, o mundo perde o prazer, né? Porque ele teve um encontro, a sua alma foi preenchida e ele tem um senso de propósito de existência. E isso é o poder do evangelho. Então, a pessoa ela já não vai olhar para o mundo como todo mundo olha. Já começa por aí. Outra questão, a gente acredita, Luan, que... veja, o Salmo diz o seguinte, que os céus pertencem ao Senhor, mas a terra ele deu aos filhos dos homens. O governo da terra Deus deu ao homem. Quando Deus criou o homem, ele disse: dominai sobre as aves, os peixes e a terra. Né? Que todo governo ele tem esse princípio. Todo governo tem aeronáutica, todo governo tem questão naval, né? Marinha, e todo governo tem exército.
3: Sim.
2: Todo país ele governa céu, terra e mar. Já começa. Você tá indo? Porque Deus, sim, deu o domínio de céu, terra e mar ao homem. Então o homem ele foi criado para dominar. Só que o mundo espiritual trabalha debaixo de legalidade. Então, hoje, tudo isso está acontecendo porque quem está dando legalidade, entre aspas, para o mal dominar e nós chegarmos nesse colapso, nesse apocalipse, é o próprio homem. Você entende? A legalidade para o diabo fazer, para o diabo agir, para o mal atuar, sim, é dada pelo homem.
4: Percebi que eu precisava arrumar alguma forma de tratar a queda de cabelo quando isso começou a afetar muito a minha autoestima. Eu não me sentia bem em tirar fotos.
3: Mas, pastor, você não acha que hoje em dia quem comanda mesmo o mundo, quem são os donos do mundo? São as 13 famílias mais poderosas lá, que criaram praticamente tudo, né? Eles criaram as Big Pharma, as universidades, eles criaram todo, praticamente todo o sistema, criaram os grandes bancos, criaram o Fed. Então, a partir do momento que eles criam tudo isso daí, essas guerras mesmo, vem pra puxar poder, né? Igual tem uma guerra nos Estados Unidos contra o Irã. Tem alguém que ganha muito dinheiro. Se você for pegar as empresas lá do que trabalham com isso daí, encheram o bolso de dinheiro. Então, é assim, é muito difícil a pessoa do bem tá ganhando. Porque essas famílias aí já dominaram tanto, já tem tanto poder, que faz de conta, eu, você, somos pequenos aqui, tem outras pessoas que ficam sendo praticamente a resistência, né, naqueles filmes, né? Que já dominaram tudo e você tá com um grupinho ali querendo ser. Eu não sei qual que é a sua visão sobre isso.
2: Não, então assim, quando você estuda sobre essas questões dos donos do mundo, eu digo o seguinte, o que que o diabo ofereceu para Jesus?
3: Os reinos, né?
2: Todos os reinos e glória dessa terra. Então, quer dizer, Jesus rejeitou, mas existe um grupo de pessoas que aceitou. Existem duas linhas, né? Tem a linha dos hedonitas, que eram os magos, sim, os bruxos, que no período interbíblico houve proselitismo judaico, eles evangelizaram os hedonitas e se tornaram judeus, entre aspas, eles vestiram a roupagem religiosa judaica e trazem o satanismo, que eles dizem que a linha Illuminati, essa questão, ela vem desde Edom, junto com o judaísmo, porque os poderosos do mundo, por mais doido que pareça, são judeus. O Estado de Israel hoje foi fundado, entre aspas, com o apoio da família Rothschild. É. Existia o conde de Rothschild, que deu autonomia aos assentamentos judaicos na Palestina, de onde surge, em 1945, após a Segunda Guerra Mundial, um êxodo para lá, para Israel ser estabelecido em 1948. Quer dizer, você não pode tirar.
3: Com o voto de um brasileiro.
2: Sim, com surge o Estado de Israel. Aí você pega a ONU. Foi os Rockefeller que criaram a ONU. A ONU, as Nações Unidas está lá, é só as pessoas dar um Google. Quem doou o terreno para a construção da ONU? Está lá. É, família Rockefeller, $8.500.000 foi o valor do terreno.
3: Naquela época.
2: Então, imagina. Então, assim, isso não é teoria. Então, essas famílias, elas recebem autonomia e elas trabalham debaixo desse governo. E aí, tudo que é criado é criado para dar o poder das trevas ao maligno. Você está entendendo?
3: Entendi.
2: Então, a igreja incomoda nesse ponto, a igreja verdadeira.
3: Na resistência, né?
2: Resistência. Agora, o que que está se criando? A ideia de redução populacional. Você pega um dado da ONU, somente 20% da população mundial produz. 80% é um peso morto. O que produzir é gerar riqueza.
3: Sim.
2: Então, 20% da 80% da população mundial, entre aspas, come, bebe e dorme. É um peso morto. Então, para que eu vou manter tanta gente se não gera nada?
3: Você
2: está entendendo? Aí nós estamos no boom das máquinas. Hoje, São Paulo comprou 140 mil robôs. Hoje.
3: São Paulo, aqui?
2: Para catástrofes e monitoramento. Então, quer dizer, provavelmente ano que vem os paulistas vão andar aí, aqui no centro e em vários locais, vão estar com um monte de robô monitorando, vigiando e olhando tudo. Então, assim, as máquinas, elas estão tomando poder, né? A gente viu aí várias empresas gigantescas estão abrindo falência. O Brasil tem um monte de empresa. Esse povo que está saindo do mercado de trabalho, a Casa Bahia pediu recuperação judicial, mas quase ninguém mais vai numa loja comprar.
3: Isso é verdade.
2: As pessoas compram pelo celular, porque o brasileiro já aceitou a compra pelo celular. Aí quando você pega o estoque da Amazon, quando você pega o estoque do Mercado Livre, são robôs que preparam os produtos. Então, quer dizer, o roubo de milhões de emprego, ele vai aumentando a cada ano. A Volkswagen já declarou que vai mandar 100 mil pessoas embora até 2030.
3: Até 2030?
2: 100 mil. Vão fechar um monte de fábrica. Então, assim, o custo para manter toda essa população vivendo é caro, sim ou não?
3: Com certeza.
2: Então, se não há propósito, vamos criar caos e reduzir para criar o mundo da Agenda 2030. É por isso que 2030 é uma data... Que o mundo 2030 da Agenda da ONU é um mundo com educação, com saúde, com alimentação para todos. E aí eles estão querendo criar tipo um paraíso para um grupo de pessoas viver debaixo de um totalitarismo. E é onde eu creio que Deus entra. A visão é essa. Trazendo a Apocalipse. Aí você vai ver que tudo que eles criam é para obedecer a profecia, né? Porque a redução populacional, ela é bíblica. Essa que é o Apocalipse 6:8, a Bíblia diz que um quarto da população vai morrer de fome, peste, violência e feras da terra. Tá entendendo? Apocalipse 9:15, a Bíblia diz que um terço da população vai morrer por demônios, que vão ser soltos de abismo.
5: Para analisar ações, BDRs,
0: fundos de... É isso aí. Tá vendo aí? Então, agenda de redução populacional, tudo isso previsto em agenda, né? Tudo isso programado, é uma programação. E

Não tenho um sobrinho cachorro, não. Não tenho um sobrinho cachorro. Não tenho um sobrinho cão, não é? Então tudo isso vai passando a ser normalizado nessa programação que fora feita já desde a agenda dos grandes, dos riquíssimos. Então vamos lá. Quem está dando legalidade a tudo isso? O próprio homem, o próprio ser humano. Né? Ah, mas eu não estou fazendo. Continue fazendo a sua parte. Eu não estou contribuindo para que essa agenda aí seja melhorada, ou seja, contemplada, ou seja, uma agenda que tenha a minha participação. Amém. Amém. Né? É isso que Deus quer de você. Você faça uma diferença. A Bíblia diz que há uma diferença entre o que serve a Deus e o que não serve. Né? Não é fazer a diferença de falar, mas é fazer a diferença em realizar. Ok? Agora, a igreja. E a igreja, pastor? A igreja incomoda muita gente. A igreja, como o pastor falou aí, a igreja é a resistência. E por isso que estão querendo cortar a igreja. Estão acabando com muitos templos por aí afora, né? Pelo mundo todo estão derrubando templos, estão queimando templos, estão matando os cristãos. Por quê? Porque a igreja, eles têm visto que ela incomoda. Né? A igreja do Senhor Jesus incomoda. Por quê? Porque revela a verdade. E a verdade muitas vezes incomoda. Né? Quando o incômodo é benéfico, amém. Então eu me incomodo porque fiz errado, mas deixo de fazer errado. Mas quando eu me incomodo e quero continuar fazendo errado, então eu vou combater com aquilo que me incomoda. Eu vou lutar contra aquilo que me incomoda. Né? Então, essa é a história. Né? Esse é o segredo aí. Ok? Então, continue você sendo a resistência e você que não é, passe a ser também. Ok? Essa é a nossa palavra nessa manhã. Esse é um informativo nessa manhã que a gente está também fazendo esse comentário para que nós não sejamos enganados. Tem muita gente enganada. Mas nós vamos de música. E aí eu ofereço agora, sim, a Marli. A Marli. E aqui, Jesus. Ofereça Marli de Orlando, aniversariante de hoje. Vamos ouvir. Agora são exatamente 8 horas e 45 minutos.

0: Vamos ouvir agora esse áudio de Esté Pereira.
1: Bom dia, Ivan Lacerda.
0: Bom
1: Bom dia
0: dia.
1: para a Cristiana, que ela hoje não está. Bom
0: Amém.
1: dia.
0: Obrigado.
1: Bom dia para todos e todas. Quero ouvir uma música com Lázaro, para a Francia Daniela, minha nora, está ouvindo seu programa. E para todos os seus ouvintes, para você, para a Cristiana
0: Obrigado.
1: Lacerda. E para todos aqui da Quixaba, viu? E um bom dia, um feliz final de semana para você.
0: Amém, meu irmão. Feliz final de semana também para todos da Quixaba aí, toda a família aí de Esté Pereira. Nós vamos de notícias interessantes. Daqui a pouquinho vamos ouvir Lázaro, a pedido aí de Esté.
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4: Não é normal o que está acontecendo diante dos nossos olhos. Se isso não é um sinal claro de que Jesus está voltando, eu sinceramente não sei mais o que seria. Você precisa saber disso, especialmente se você é cristão. O que está para se cumprir daqui a apenas 2 anos é um dos maiores sinais de que nós somos a geração final, a geração da volta de Jesus. Presta muita atenção. Em 2027 serão completados exatamente 80 anos desde o nascimento do Estado de Israel. A Bíblia, em Salmos 90:10, diz que os dias da nossa vida são 70 anos. E se alguns, por robustez, chegam a 80 anos, 80 anos. 1947 foi a resolução da ONU que abriu o caminho. 1948, Israel renasce como nação em um só dia, exatamente como Isaías profetizou. Faça a conta. 1948, 80 anos, 2028. Mas por que eu estou falando tanto de 2027? Porque a festa das trombetas, a festa que a Bíblia e os estudiosos associam ao arrebatamento da igreja, cai em setembro de 2027, num alinhamento perfeito com o calendário judaico. E Jesus disse que ninguém sabe o dia nem a hora. Mas ele voltará numa festa judaica, como cumpriu todas as outras na sua primeira vinda. A figueira floresceu, Jesus disse em Mateus 24. Aprendei da figueira a parábola. Quando seus ramos já se renovam e as folhas brotam, sabeis que o verão está próximo. A figueira é Israel. Israel voltou a ser nação depois de quase 2000 anos. Nós somos a única geração que viu a figueira brotar. E Jesus afirmou: essa geração não passará até que tudo isso aconteça. E agora olha os sinais que ele avisou. Guerras e rumores de guerras. Nação contra nação. Reino contra reino. Terremotos em vários lugares. Fomes, pestes. Sinais no sol, na lua e nas estrelas. O mar e as ondas rugindo. Tudo acontecendo ao mesmo tempo, agora.
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0: Se Jesus voltasse hoje, essa é a grande pergunta. Isso é uma pergunta que cada um responde individualmente, ou seja, cada um responde para si mesmo. Se Jesus voltasse mesmo, voltasse hoje, eu estaria preparado? Se Jesus voltasse hoje, eu, pastor Gilvão, estaria preparado? E cada um responda para si. Como é estar preparado? Você está em linha com a palavra de Deus, né? Então, a palavra de Deus, a mensagem do Evangelho é para todas as pessoas. Mas muita gente tem negado a fé. Muita gente tem negado a Cristo, negando a fé, né? Muita gente tem valorizado tantas outras coisas, ao contrário da valorização da palavra de Deus. E a Bíblia ensina diferente: buscai primeiramente o reino de Deus. Mas nós vamos agora de música, a pedido aí de Esté Pereira, com Lázaro. E a gente volta já já, concluindo o programa. Daqui a pouquinho, às 9 horas, programa Voz da UMESE em Feira Nova. 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Alexandre, por favor, coloque aí a vinheta do curso de música. O curso de música hoje, às 10h30 da manhã, e amanhã também, às 10h30, lá no Centro de Criatividade Evangélico.
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Essa de Lázaro vai para Tonho das Peças e também vai para Daniela, a nora de Esté Pereira.

0: Aleluia.
1: Muito bem, daqui a pouquinho, momento saúde, e a gente vai aqui passar para você a receita de um suco verde para desintoxicar. Esse suco verde é bem interessante que todo mundo faça. E quando pode fazer, pastor? Todo dia pela manhã, em jejum, né? Eu mesmo tomo suco verde já há muitos anos. E é interessante por quê? Porque a comida, o alimento dos nossos dias, principalmente, está carregado de sujeira, de agrotóxico, de conservantes, né? Então, dê preferência, por exemplo, ao alimento de feira, né? Dê preferência mesmo, viu? Dê preferência mesmo ao alimento de feira, porque é diferente, né? Mesmo que tenha agrotóxico, mas é de uma forma reduzida. Mesmo que tenha conservantes, mas é de uma forma reduzida, né? Então, por exemplo, a farinha, o arroz, o feijão. Compre aquele feijão de saco, né? Aquele arroz de saco, também a farinha, ok? De preferência a isso. As raízes, macaxeira, inhame, batata doce. Muito bom, ok? Muito bom. Jesus abençoe. Olha, o programa Papo Sadio daqui a pouco está terminando hoje, né? E aí a gente vai fazer o sorteio do Moringa. Deixa eu dizer aqui para que serve o Moringa. Moringa Moringa é um suplemento, não é remédio, né? Então, ó, pastor, o Moringa é remédio? Não, serve de remédio. Há uma diferença de ser remédio para servir de remédio, né? Então, por exemplo, o seu alimento, o alimento que você come todos os dias, ele é remédio para você, né? Ou serve de remédio. Então, vamos mudar aí. Serve de remédio para você, mas não é remédio, não é verdade? Então, suplemento é complemento alimentar. Então não é remédio, né? Moringa é uma planta. Moringa oleífera é o nome técnico. É uma planta medicinal altamente nutritiva e é originária da Índia, também conhecida como a árvore da vida ou acácia branca. Controla açúcar no sangue, protege o fígado, dá energia e imunidade. Além de favorecer o emagrecimento, ou seja, a gordura ruim, ela reduz, né? E também combate radicais livres, purifica a água, né? Então, tudo isso é o Moringa. Além do Moringa que nós vamos estar sorteando em cápsula, Moringa em cápsulas, nós vamos estar sorteando também o sabonete íntimo líquido de morango, da Natiflora. Além de quem ganhar, ganha os três. Além do kit tira-manchas com o sabonete líquido, com o sabonete em barra e o creme tira-manchas da Natiflora. 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Vamos para o momento de saúde agora. E daqui a pouquinho, programa Voz da Umese. O pessoal já está chegando aqui no Estúdio B. Momento saúde.
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1: Isso, momento saúde de hoje. Olha, o suco verde, anota aí, ó, pega o papel e caneta, anota aí. Já pegou, né? Olha, couve, uma folha de couve, você vai misturar, né? Vai pegar primeiro uma couve. Uma maçã inteira, um gengibre, um dedinho somente de gengibre, limão, duas gotas de limão e chia, uma colher de chá de chia, tá certo? Você passa isso no liquidificador com um pouco d'água e aí tá pronto aí o suco verde para você tomar, tá certo? Você pode tomar um copo, né? Ou então você faz o seguinte, você toma 2 copos d'água, meia hora depois você pode tomar esse suco verde. Ok? Muito bem, o programa Papo Sadio está encerrando, 9h03. E nós vamos deixando você aí com o programa Voz da UMES em Feira Nova. O Diácono Josafá está agendado hoje para apresentar o programa. Vamos chegando, até a próxima, em nome do Senhor Jesus. E lembra-te, a voz é nossa, mas a palavra é de Deus. Até lá, segunda-feira, às 10 para meio-dia, com o programa Papo Sadio. Mas vamos para o sorteio, né? Vamos para o sorteio. Diácono Josafá vai dizer aqui o número. Número 3, número 3, Tonho das Peças. Tonho das Peças ganhou a semana passada, né? Ganhou de novo o Tonho das Peças, sempre ligando para o programa. Ganhou de novo o Tonho das Peças aqui no programa Papo Sadio. Vamos chegando. Daqui a pouco eu passo aí, Tonho. Jesus abençoe a todos. Até lá, segunda-feira, viu? 10 para meio-dia, aqui nessa mesma emissora, nesse horário 10 para meio-dia, né? E a gente está de volta com esse programa. Creio que segunda-feira a missionária vai estar aqui também. E hoje à noite, né? Hoje tá, hoje, daqui a pouquinho, o curso de música, às 10h30, ali no Centro de Criatividade. E hoje à noite, ali o culto da comunhão, reunião de comunhão, de reunião de adoração a Deus, reunião onde a gente vai poder meditar na palavra de Deus, aquilo que é prioridade, como eu falei no início.

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Muito bom dia, a paz do Senhor para todos. Estamos iniciando o programa Voz da UMESE, aqui na cidade de Feira Nova. É a união dos ministros evangélicos. Sou grato a Deus por mais uma oportunidade que Ele nos dá. Estamos aqui nessa manhã, alegres, felizes, com saúde. E agradecendo a Deus por Ele estar presente no nosso meio. Ele é uma pessoa que não se afasta de nós. Todos os dias está conosco. Muitas das vezes o homem se afasta de Deus pela ignorância, pelo mau pensamento. Aí se desvia dos caminhos do Senhor. Mas o nosso Deus nunca deixa nós desamparados. Por vida Ele está do nosso lado, auxiliando, ajudando em todos os momentos. E por esse motivo é que nós somos gratos a esse Deus. Oramos. Seu Deus, nosso Pai, Criador dos céus e da terra, somos gratos a Ti, Senhor, por essa oportunidade. Estamos aqui nessa manhã para glorificar o Teu nome. Estamos aqui para Te agradecer, Senhor, pela segurança, pela proteção que o Senhor tem nos dado, pelo livramento. Te agradecer pela paz, pela saúde. Te agradecer pelo pão de cada dia, pela água que bebemos, por esse ar que respiramos, por esse dia lindo, ensolarado. Pai, nós te agradecemos porque o Senhor está conosco todos os momentos. Entrego nas tuas mãos a cidade de Feira Nova, todos os moradores, cidade, ciclo vizinho, os povoados da nossa cidade e todo o teu povo que te pertence. Que o Senhor possa abençoar, guardar de todo o mal. É que nós tenhamos uma semana tranquila, com saúde, com paz e com alegria. Então, muito obrigado, Senhor, por o Senhor estar junto conosco todos os momentos. Então, o programa é a Voz da UMESE, aqui na cidade de Feira Nova. Eu vou desejar um bom dia para todos os nossos amigos, nossos clientes, nossos parceiros, nossos irmãos evangélicos de todas as igrejas aqui na cidade de Feira Nova. Eu vou deixar um bom dia para minha esposa, aí na rua Joselino de Souza. Um bom dia para Juscelene, para Nilton, para Isaac e Isaías. Um bom dia para Flávia e Esté. Também vou deixar um bom dia e as músicas do programa para Maria José aí na Pedra Branca, para Beda, para Vanilde e o Sargento, a Nova Santos aí na Petronilha de Cotia, Lady Jane aí no Trevo, a Marta, Maria do Saudoso Zé Preto, Merinho de Dona Cota. Também vou deixar um bom dia para o irmão Jorge Mar. Bom dia para Tony das Peças. Bom dia para Zé Aleixo, o irmão João, aí na José Lino de Souza. A irmã Juvenil, dentro do povoado Salgado. Um bom dia para o irmão Pedro e Adeilde. Um bom dia para o irmão Cláudio, aí na farmácia, preço bom. Finalmente, eu vou deixar um bom dia para todos os ouvintes, para todas as pessoas que nos ouvem nesta manhã. Sou grato a Deus pela vida de vocês. Se sinta abraçado. E nós estamos aqui até às 10 horas na FM Sertaneja, tocando esse barco e falando do amor de Deus. E o programa é a Voz da UMESE. Nós vamos de música
E a música que segue é Daniel e Samuel, Gênesis, Apocalipse.

bem, voltamos a apresentar o programa Voz da Almese, aqui na cidade de Feira Nova. Quem ligou para nós foi Tonho das Peças, pedindo uma música para a família dele, os parentes, os amigos e para nós aqui da rádio. Você pode ligar, pode participar, pode pedir a sua música e nós lhe atendemos. Eu quero mandar um abraço para o pastor Marcelino e família aí na cidade de Glória. Um bom dia ao pastor Gilvan e missionária Cristiane. Também quero mandar um bom dia para Albino, presbítero Albino. Um bom dia aí para o irmão Dede, pastor Dede, o irmão Marcos, a irmã Leia, a missionária Raquel. Todos da sua igreja aí, eu mando um abraço e ofereço as músicas do programa. Pode ligar, pode participar. Estamos aqui para lhe atender. Aí a palavra de Deus diz assim, olha. Havia em Jerusalém um homem cujo nome era Simeão. E este homem era justo, temente a Deus, esperando a consolação de Israel. E o Espírito Santo estava com ele. E foram-lhe revelado pelo Espírito Santo que ele não morreria antes de ter visto o Cristo do Senhor. E pelo Espírito foi ao templo. E quando os pais trouxeram o menino Jesus para que ele procedessem segundo o uso da lei, ele então tomou em seus braços e louvou a Deus e disse: agora, Senhor, podes despedir em paz o teu servo segundo a tua palavra, pois já os meus olhos viram a tua salvação, o qual tu preparaste perante a face de todo o povo, a luz para iluminar as nações e para a glória de teu povo em Israel. Então, existia na antiguidade um homem chamado Simeão. Esse era temente a Deus, homem reto e honesto, homem de palavra, homem que servia a Deus de boa vontade e de coração limpo. Então Deus quer homens adorador, homem que seja fiel, homem que seja honesto e que não ande à toa por esse mundo, perambulando sem ter uma saída, sem ter uma volta, sem saber para onde vai. Que Deus quer que o homem viva bem, com saúde, e que seu dia de vida seja multiplicado. Mas muitas das vezes o homem, por falta da sabedoria, por falta de conhecimento, abrevia o dia da morte. Procura os caminhos errados e anda no lugar tortuoso que não vai adiante. Se nós ouvir a palavra de Deus e guardar os seus mandamentos e nós honrar pai e mãe, os nossos dias serão multiplicados. Que bom, né, rapaz? Você tem uma garantia de dias para viver aqui na terra e Deus multiplicar seus dias de vida, porque você anda sinceramente na palavra do Senhor. E muitas das vezes o homem, pela sua ignorância, pelo o seu procedimento mau, cai antes do dia, anda nos meios ruins, fazendo coisas
que não deve e muitas das vezes abrevia a morte. Então, você que está me ouvindo, procure abraçar esse Deus, que tudo só vai adiante com Ele. Faça uma aliança com esse Deus, procure Ele, procure uma igreja evangélica mais perto da sua casa e vá congregar e ouvir a palavra de Deus e guardar nos seus corações. Nós vamos de música. A música que segue é Madalena e Mônica, Banco Vazio. Essa música eu ofereço a Lúcia, a irmã Ledijane, a Maria José de Arualdo, a irmã Juvenida do Salgado, a irmã Daílde, a irmã Cristiane e todos os ouvintes que nos ouvem. Voltamos daqui a pouco.

Muito bem, o programa é a voz da UMESE, aqui na cidade de Feira Nova. Convidamos você e sua família para um culto festivo hoje à noite no Centro de Criatividade, o culto da comunhão. 7 horas da noite, estamos lá de braços abertos, esperando todos os ouvintes. Segunda-feira, teremos uma reunião da UMESE na Igreja Batista Betel, às 7h30 da noite. Você, pastor, diácono, evangelista, todos que comandam uma igreja estão convidados para estar lá conosco. Segunda-feira, às 7h30, na Igreja Batista Betel, na cidade de Feira Nova. E trazia ali também crianças para que ele as tocasse, e os discípulos, vendo isso, repreendiam-nos. Mas Jesus, chamando-as para si, disse: deixai vir a mim os pequenos, e não impeças, porque dos tais é o reino de Deus. Em verdade vos digo que qualquer que não receber o reino de Deus como uma criança, não entrará nele. Está vendo? Para entrar no reino de Deus tem que ser como uma criança. Porque uma criança não tem maldade. Criança não tem rancor. Criança não tem brutalidade. A criança, a mãe bate, começa a chorar, faz um barulho muito grande, daí a pouco está rindo, abraçando a mãe, e já passou tudo, não tem maldade de nada. O adulto não, você pisar no pé dele, ele fica ali olhando com vontade de lhe pegar, de dar em troco, mas a criança não é simples. Então, seja como uma criança, para que você herde o reino de Deus. É um ensinamento da palavra de Deus, sabendo que Deus ama aqueles que procuram servir a Ele. E aconteceu que, chegando ele perto de Jericó, estava um cego assentado junto ao caminho mendigando. E ouvindo passar a multidão, perguntou: quem era aquilo? E disseram-lhe: Jesus, o Nazareno, passará. Então clamou, dizendo: filho de Davi, tem misericórdia de mim. E os que iam passando repreenderam, não para que calasse, mas ele clamava ainda mais: filho de Davi, tem misericórdia de mim. Então Jesus, parando, mandou que ele trouxesse, e chegando ele, perguntou-lhe, dizendo: que queres que eu te faça? E ele disse: Senhor, que eu veja. E Jesus lhe disse: vai, e a tua fé te salvou. O homem acreditava em Deus e ficava gritando para ver que Jesus lhe dava um milagre. Gritando: filho de Davi, tem de misericórdia. E a multidão dizia: se cala, rapaz, se cala. O Nazareno está passando, deixa de zoada. Aí ele continuava cada vez mais clamando a Deus. Jesus manda chamar ele, trouxeram. Jesus pergunta o que é que ele queria. Ele disse que queria ver. O objetivo dele era ver. Aí Jesus, com a sua misericórdia, com a sua compaixão, disse-lhe: vê
e a tua fé te salvou. Recebeu duas bênçãos. Foi curado e recebeu a salvação. Então, você que está do outro lado, acredite nesse Deus. Clame a Ele. Peça a Ele misericórdia, que Ele vai lhe dar saúde e vai lhe dar sua salvação. Salvação é um presente, é uma dádiva que ninguém pode dar. O único é Jesus. O dinheiro não vale, o dinheiro não compra, a autoridade não dá, pai e mãe não dá, esposa não dá, ninguém dá esse presente. É gratuito. Só nosso Jesus é quem pode dar. Para que você receba esse presente, tem que você reconhecer que Ele é superior a todas as coisas. Todas as coisas têm, todos os nomes, tem primeiro, segundo, terceiro e etc. Mas Jesus é o único. Só tem Ele, Deus e o Espírito Santo. As três pessoas. Aí não tem imitação. Só eles. Só tem eles. Então procure um encontro com esse Deus, com esse Jesus, Filho de Deus, e com o Espírito Santo, para que seja revelado na sua vida, para que você possa andar pisando firme e separado do mal. Esse é o objetivo de Deus, para que todos os homens tenham a salvação. Mas por causa da ignorância, do orgulho do homem, a Bíblia diz que são poucos os que são chamados. Deus veio para dar salvação a todo mundo. Deu a morte do seu filho Jesus para a remissão dos nossos pecados. Derramou seu sangue numa cruz. Ninguém fazia isso. Só Deus fez dar esse jovem para morrer pela essa nação. Para a salvação dos nossos pecados. Então, se você quer ter salvação,

Então sou grato a esse Deus por ele nos abençoar grandemente. Pode ligar, ainda dá tempo. Nós vamos de música e voltamos daqui a pouco.

0: dia, a paz do Senhor, eu quero oferecer o louvor, o maior troféu de Damares para todos os ouvintes e todos os irmãos que estão ouvindo. Que Deus abençoe.
1: Muito bem, nós vamos passar o seu louvor e oferecemos a todos os ouvintes, a todo o pessoal da UMESE, a Bispa Leni e todos os pastores daqui da cidade de Feira Nova.
2: 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Muito

Muito bem, estamos convidando todas as famílias de Feira Nova para um culto hoje à noite, o culto da comunhão, ali na Praça Jairino Joaquim dos Santos, 7 horas da noite, estamos lá aguardando a sua visita. Toda a família de Feira Nova estão convidadas. E segunda-feira convidamos pastores para uma reunião da UMESE, 7:30 da noite, na Igreja Batista Betel, ali na rua José Alves de Queiroz. Todos os pastores auxiliar, ministro da Palavra de Deus, estão convidados para que nós possamos organizar Semana da Cultura Evangélica aqui na cidade de Feira Nova e também o Dia da Bíblia no segundo sábado de dezembro. Estamos no finalzinho do programa, vamos agradecer a Deus porque Ele pode. Senhor Deus, nosso Pai, nós te louvamos, nós te agradecemos, Senhor, por esse espaço, por esse tempo que o Senhor nos deu para pregar o Teu Evangelho, para falar do Teu amor. Pai, entrego nas Tuas mãos a cidade de Feira Nova, todos os moradores, cidade, circo vizinho, os nossos povoados, a nossa sede, todos que estão nos ouvindo, que Deus abençoe e guarde e lhe livre de todo o mal. Possamos ser gratos ao nosso Deus, porque Ele sempre está do nosso lado. Muito obrigado, Senhor, por o Senhor cuidar de nós. Nós estamos no finalzinho do programa e prometemos voltar no próximo sábado, se assim o nosso bom Deus nos permitir. Que Deus abençoe a todos, um abraço e que seus dias de vida sejam com saúde e paz. E até o próximo programa.

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1: 10 horas e 9 minutos.
2: Não tem jeito, meu compadre. Vambora. Ela vacilou comigo, nós estamos aí. Tudo certo.

0: Coração partido!
1: Eu acho que você tem que mandar aquela mensagem. Mas manda o que tá no seu coração. Porque se fosse eu...

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1: Boa noite, Uberlândia! 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
11: 10 horas e 32 minutos.

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3: 10 horas e 44 minutos.

0: chorou?
1: Como é que não chora?
2: Vai, bebê!

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2: 11 horas e 2 minutos.
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5: 11 horas e 8 minutos.

0: Quem gostou, solta o gritão. Obrigado.
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8: 11 horas e 33 minutos.

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0: 11:54.
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2: Meio-dia e 30 minutos.

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0: 13h27.
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0: 13 horas e 56 minutos.
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0: 13 horas e 57 minutos.
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